É, prazer meu, agradeço o convite, né, dessa conversa. Eu estava aqui ouvindo a companheira, lembrando os velhos tempos, né? Então, obrigada pelo convite, né? A gente traz aí algumas coisas, acho que nova, né? Essa nova configuração da Clébia, né? Que deixou 12 anos de gestão de uma incubadora, e agora está fazendo outros trabalhos, mas também tem relação com a economia solidária, com o empreendedorismo, com o trabalho.

Olha, eu não compreendo porque o som não está muito bom aqui para mim, não. Está meio. Está dando eco. Eu vou ver se eu consigo colocar um fone de ouvido para melhorar. Pode repetir a pergunta, por gentileza?

Muito. Então, gente, antes da gente trabalhar um conceito de economia solidária, eu gostaria de trazer aqui uma situação, um símbolo, né? Vamos pensar, por exemplo, numa mulher que sabe cozinhar, quer vender seus produtos alimentícios, ou sabe fazer artesanato, também.

sabe. Ela sabe fazer, ela tem conhecimento sobre o que ela faz, mas ela está sozinha nesse debate. E aí, o que que acontece? Ela encontra outras companheiras que estão com os mesmos desafios e elas começam a trocar ideias, né? A pensar juntas sobre como poderiam comprar insumos, sobre como poderiam vender os seus produtos, e aí elas começam a se organizar. E o que que a gente percebe aí, né? A gente pode entender a economia solidária a partir dessa relação de cooperação e essa relação coletiva, tá? Então, assim, se a gente for conceituar a economia solidária, ela é organizada por princípios, né, de cooperação, de solidariedade, de democracia, de valor do trabalho e de cooperação coletiva. Então, a economia solidária seria basicamente esse o conceito. Partindo dessa realidade concreta que eu mostrei aqui para vocês, ela sai do individualismo econômico, né, e ela começa a trazer uma relação de coletivo, de solidariedade, de cooperação entre as pessoas. Sim.

Sim. Boa pergunta, né? Sim, a Unilab, ela continua, né, com a incubadora, tá? Com a incubadora, ela tem 12 anos e hoje ela congrega vários grupos, não só da área do artesanato, entra grupos da área rural e urbana, por incrível que pareça, acho, talvez a gente vá conversar sobre isso também, né? E ela traz, dentro dessa perspectiva da inovação, porque o que que vem à nossa mente, o que que é inovação quando a gente escuta essa palavra inovação, né? A gente vai falar de máquinas, tecnologias, inteligência artificial, mas no caso da economia solidária não é só isso. Pode ser isso, mas nós falamos de inovação social. O que que é a inovação social, né? Dentro dessa perspectiva, de trazer esse processo dentro da economia solidária. Quando nós trabalhamos a inovação na perspectiva de resolver um desafio ou uma problemática coletiva, ela vai envolver o coletivo, ela vai envolver uma relação mais voltada ao coletivo, dentro da perspectiva do conceito que a gente falou de economia solidária. Então, por exemplo, pode ser uma feira, a organização de uma feira, a organização da loja colaborativa, uma rede de trocas, tudo isso é inovação social, tá? No caso nosso aqui da Unilab, nós tivemos quatro instrumentos de inovação, né, para ajudar os grupos e discutido coletivamente. Um deles foi o Balé de Octa, né, que é uma comercialização coletiva. É uma proposta de ajudar os produtores e produtoras que tinham algum problema com a venda dos produtos perecíveis. Por exemplo, eles vinham para a nossa feira, que já é uma tecnologia social de inovação, dentro dessa perspectiva, e ficava aquela coisa da sobra do produto, né? Não vendiam tudo. E assim, nós não podíamos fazer como as feiras tradicionais, que tem a história da xepa, né? No final de feira, que você vende mais barato. Não, então a gente fazia dentro da perspectiva da feira o clube de trocas. E foi quando a gente começou a estudar e vimos a possibilidade de rever essa questão. E o Balé de Horta, ele surge a partir disso. O que que era o Balé de Horta?

venda de cestas programadas, ou seja, com a relação direta produtor e consumidor com entrega no dia de feira. Então, aí, os produtores dos alimentos perecíveis, eles já não mais tinham prejuízo, né? Ou tinham que voltar com seu produto ou fazer um clube de troca para poder não acontecer, mas se eles já entram nessa perspectiva com as vendas programadas. Então, o Baradiota, a gente tinha uma meta de cestas, numa perspectiva toda discutida em termos de o que era a cesta, quem fornece a cesta, tinha um produtor artesão para fornecer a cesta, os produtos, a embalagem dos produtos, aí tinha um debate sobre o que era o orgânico, né, a produção orgânica e tudo mais. E funcionou muito bem até um tempo, né? A gente começou a se deparar com a questão da sazonalidade. O período em que, por exemplo, as verduras, elas não têm produção por conta da chuva, né? E daí a gente começou a redesenhar essa perspectiva. Então, o Baladiota hoje ele está nesse redesenho, inclusive na criação de um aplicativo para manter essa relação direta com o produtor e o consumidor, para que a gente, como universidade, a gente só desenhou a proposta inicial. E agora a gente está vendo essa possibilidade da autossustentabilidade deles, né, da continuidade. Porque não tem sentido, né, por exemplo, se a universidade sai, o projeto acaba, e a continuidade, quando a gente vai falar de sustentabilidade. Então, tem o Baladiota hoje, a feira, né, aí nós temos também o ateliê didático-pedagógico, que é onde a gente produz toda essa parte de cadernos, aí tem as palestras, as orientações, os convites, a própria um evento chamado Incuba, né? O que que é o Incuba? Ele vai trazer uma mostra sobre o que a incubadora faz em toda essa nova geração e a loja colaborativa. Então isso a gente chama de inovação social, né? Porque é inovação social. Então, economia solidária, ela faz inovação social, ela não faz sozinha, ela não leva pronta, ela discute. E o grande diferencial da inovação, quando a gente fala de máquina, equipamento, a gente está falando exatamente da integração com a problemática propriamente dita e com os sujeitos envolvidos, né, dentro da construção. E se a gente colocar essa perspectiva da tecnologia, das tecnologias sociais, né, é importante a gente trazer esse debate, porque a gente pode fazer uma pergunta aqui depois, né? Como que essas tecnologias sociais e a economia solidária elas se articulam? Vamos deixar para depois, que eu acho que a gente pode abrir um debate sobre isso também.

Exato. É importante, Tônia, entender que assim, o rural e o urbano, eles não são economias separadas, tá? Elas fazem parte de territórios diferentes, mas elas, por exemplo, elas trocam alimentos, né? Elas trocam, entra dinheiro, trabalho, contribuições. Então, assim, é importante, a economia solidária, ela entende que ela pode fortalecer esses processos. Né? Então, não esse separatismo que muitas vezes a economia capitalista faz, ah, o rural e o urbano. Não. A gente entende, né, enquanto economia solidária, que quando a gente fala do rural e do urbano, nós trazemos uma perspectiva de contribuição, porque, na verdade, eles não são economias separadas, porque existem as trocas, né, o trabalho, as relações, a produção. O consumo, né? Imagina, tá, o rural, vamos dizer que a gente possa separar, o rural produz e o urbano consome. Não é assim, a relação construída aí é a troca entre o rural e o urbano, então elas não são economias separadas. É bom a gente destacar isso, porque isso é uma perspectiva discutida dentro da economia solidária.

Repete novamente, porque deu. Tony, eu considero que o papel das universidades ela é extraordinariamente grandioso. Em que sentido? Não só no ensino, na pesquisa, na extensão, mas porque as universidades hoje elas fazem incubação, assessoramento, inovação, ela dá acesso a essas inovação, né? Ela articula redes. Agora, ela não deve ser olhada como, digamos, um agente transformador, somente, porque na verdade a universidade ela não pode ser aquela que se posiciona como eu tenho conhecimento, eu levo conhecimento, eu faço acontecer, como se os sujeitos não existissem, né? Então, as universidades hoje elas precisam pensar naquela perspectiva de Paulo Freire, né? Que o sujeito é protagonista nessa construção e que ela tem que oferecer todo esse plantel, vamos dizer, de ensino, pesquisa e extensão, na perspectiva de atender a uma demanda desse sujeito. Não simplesmente achar que pode produzir conhecimento isoladamente e entregá-lo como se fosse algo que ela diz que domina e pronto. Então, ela tem sim um papel extraordinário, acho que. Várias universidades têm trabalhos belíssimos, né, dentro da perspectiva da economia solidária. Não tem sido fácil, né? Acho que também é importante colocar aqui o desafio, porque a economia solidária ela é uma forma, digamos assim, de pensar diferente, né, nessa história da economia, né? E há muito tempo a economia solidária ela foi vista como a economia de pobre, discutida pelos pobres, ou então a economia de necessidade. Na verdade, esse paradigma ele precisa ser quebrado, inclusive dentro das universidades. Então, nós não temos, por exemplo, uma totalidade de pensamento sobre essa perspectiva, porque a universidade ela nasceu no seio do sistema capitalista, né? Tem os cursos de economia, né, que foram criados dentro desse sistema capitalista. Hoje a gente tem várias mudanças, não vamos dizer que não. Então, por exemplo, eu não sei, algumas universidades, mas assim, eu vou falar do exemplo da minha universidade, né, onde estou, de onde implantamos uma incubadora há 13 anos, em que foi praticamente uma. Como é que eu posso dizer para vocês, assim. A gente passou muito tempo para conseguir que a universidade ela absorvesse a economia solidária como propósito universitário. Apesar de ter toda aquela mobilidade dentro do território e demonstrar o crescimento social e cidadão dentro dessa perspectiva da proposta de educação das universidades no território, por exemplo, principalmente aqui no Marquês de Baturité, esse reconhecimento sobre a economia solidária ele ainda é algo em construção dentro da nossa universidade. E eu acredito que não seja só dentro da nossa universidade. É como se nós estivéssemos trabalhando algo belo, fantástico, mas as pessoas não entendem o significado do belo e do fantástico dentro do sistema que nós estamos dependendo. E eu acho que isso precisa ainda de muito trabalho, embora as evoluções, o marco legal e tudo, a própria, vamos falar aqui sério, né? A própria política pública, o PRONINC, ele teve em 2014 uma proposta de incentivo das incubadoras universitárias, né? E muitas incubadoras foram criadas naquele momento, tá? Entretanto, por exemplo, se nós pegarmos o momento atual, nós temos aí o PRONINC com um novo apoio e tudo, mas uma nova versão. Chegou-se a discutir, inclusive, nas redes, sobre o papel das universidades nessa perspectiva, como se nós fossem, digamos, atores ou sujeitos que não sabiam defender mesmo a economia solidária. Então, era.

vinculado muito isso a pessoas, não à universidade. E eu, particularmente, trago aqui a importância da gente pensar a economia solidária com a universidade, não a professora Clébia, a professora aí, professora. Não. Mas ainda tem uma vinculação muito forte e uma relação muito forte com a professora que, né? Ainda não há, por exemplo, esse abraço total necessário das universidades em relação à economia solidária. Nós, inclusive, eu acho que nosso grande desafio é isso, é andar contra essa maré, né? Porque é como se fosse, por exemplo, um projeto à mercê de outros projetos, de muitos projetos que existem dentro da universidade. Então, não é como a gente gostaria de defender, por exemplo, um sistema em evidência, né? Um sistema que inclui pessoas. Porque qual é o grande diferencial de que você trazer essa perspectiva do sistema capitalista e a economia solidária? O sistema capitalista, ele incentiva a competição. A economia solidária é a cooperação. Ela diz que precisa valorizar as pessoas da economia solidária, não só o que é gerado financeiramente. Ela não nega o que é gerado. Inclusive, quem trabalha economia solidária precisa precificar, fazer gestão, administração, trabalhar a formação, se aperfeiçoar, precisa de tudo isso. E a universidade exerce um papel muito bom nessa perspectiva. Pode continuar, Tonha, vai.

A Unilab, ela contribui através da incubadora, né? E também ela tem a gente chama de instrumento de inovação, né? Tecnologia social, a loja colaborativa, a feira. Mas ela tem hoje, por exemplo, ela não faz só isso, ela também contribui na área da formação, principalmente na área da formação. E a área da formação hoje, né, o que é interessante que tudo é construído, né? Muito interessante. A gente está construindo aí a história da pedagogia do pertencimento, porque, na verdade, a pedagogia do pertencimento é quando a gente não dá mais aquela coisa de curso sobre gestão empreendedora, não. A gente já entende que a empreendedora, empreendedora, eu até entorto a boca quando eu falo esse termo, porque, na verdade, a gente precisa ampliar a compreensão desse termo quando a gente fala de economia solidária, né? Porque nós não falamos só de que o empreendedor, ele foi visto socialmente aquela pessoa que é individual. Eu faço, né? Eu concorro, eu produzo, eu ganho, né? E na economia solidária é o contrário. Nós fazemos, nós produzimos, né? Nós dividimos, é bem diferente. Então, o termo, inclusive, precisa ser ampliado. Aí, então, o que que a gente está fazendo, né? Em termos de formação, nós temos hoje as oficinas criativas. Nós não chamamos mais de empreendedorismo, porque os empreendedores, as pessoas, elas já empreendem. Nós não precisamos ensinar para elas como que elas devem empreender, mas sim como que elas podem aperfeiçoar para estar dentro do mercado, porque elas também precisam estar dentro do mercado. Comercializar. E aí, quando a gente entra nessa perspectiva da inovação, é exatamente ver estratégias de inovação sobre como estar dentro desse mercado, sem se, digamos, sem se perder na perspectiva do que é trazido aí pelo capitalismo. Eu tenho que estar com a carteira assada. Não, se discute também direitos, né? Porque o que que tem dentro dessa base do empreendedorismo? A perspectiva dos direitos no capitalismo, ela diz, não, você não é empreendedor, então você se vira com tudo, né? Inclusive, se você quiser ter direito a uma aposentadoria, pague seu INSS, não é assim? E na verdade, na economia solidária, a gente discute assim, como que a gente coletivamente pode viver, né, trazendo sentido à vida, de forma que ela possa ser realmente

prazerosa nessa perspectiva do trabalho, tá? Então, hoje a gente tem as oficinas criativas e nós temos as oficinas que a gente chama básicas e também as avançadas. E como é que funciona isso? As básicas são temas que eles precisam, por exemplo, precificação, e a gente convida uma pessoa para fazer a oficina com eles. Mas a gente faz a oficina a partir do produto deles, que é mais importante, né? E quando a gente vai falar das avançadas, aí a gente chama uma produtora ou um produtor para fazer. Entra, por exemplo, aí um design, né, de produto, mas, por exemplo, bordado, quem ensina é quem sabe bordar. Entende a diferença? Então, a gente já perfeito se chamando de pedagogia do pertencimento, né? Fora a parte da formação, né, Tônia, só para complementar, tem toda essa parte de palestras, né, de conversas, e a comercialização, que é o acesso a mercado, que não só as feiras, mas também de levá-las para eventos, qualificar os produtos dela nessa perspectiva. Para entrar, para chegar. Olha, a gente tem uma metodologia de incubação, certo? A primeira pessoa entra, né, em contato através do e-mail da incubadora. Diz, ah, eu sou produtora tal, faço tal coisa, gostaria de entender como que eu chego até aí. O e-mail é respondido, né, para ela, dizendo, e aí ela responde um questionário, né? Esse questionário é algo que ela vai falar sobre ela, né? Sobre o que ela faz. Se a gente achar que a gente tem condições de atendê-la, a gente convida para ela fazer. Ela faz um teste de aptidão, aquela artesão. Por exemplo, é um artista que faz quadros. Aí ele tem que fazer um quadro na nossa presença, para a gente validar que é ele o produtor, certo? Então, porque a economia solidária nós não aceitamos, né? Não se trabalha com terceirização do que o outro faz, é você quem tem que fazer, né? Então, é preciso validar. Quando é uma produção, por exemplo, relacionada ao mural, a gente visita a área. Aí, na produção, a gente vai verificar se é orgânico, se ele usa agrotóxico, não usa, tanto feito uma. Qual é a relação dele com a comunidade, como é que está. E aí, ele pode entrar na transição para se transformar, né, dentro dessa perspectiva de trabalhar com agroecologia, que é o que defende a economia solidária, ou se ele já está nessa perspectiva, já entra e vai recebendo os assessoramentos, né? Ou a gente diz que não, porque se ele disser, não, eu não vou deixar de usar o agrotóxico, então a gente dá um não. Na verdade, é isso. Aí, quando ele entra, ele passa por todo um processo, a gente chama isso aí de pré-incubação. Aí vem a incubação propriamente dita, que demora 2 anos. A pré-incubação são, no máximo, 3 meses, que é quando é feito o plano de negócio, planejamento, tudo, né? A partir da realidade deles, para atender, falar de papéis, de relações. Depois vem a incubação propriamente dita, que são 2 anos, que aí é todo o procedimento que ele vai vivendo, a inserção no. O acesso ao mercado, o debate sobre a economia solidária, as oficinas criativas, e assim vai. Depois de 2 anos tem a desincubação. A desincubação, ela é interessante que é assim, é quando a gente diz, você está pronto para andar sozinho, né? Mas, na verdade, aconteceu um negócio muito interessante no nosso caso. A gente desincuba, mas geralmente o empreendimento, ele continua parceiro da Intersol. Aí a gente chama aí de metodologia de aconselhamento de pares. Nós vamos falar, levar os empreendimentos que estão chegando.

Como que eles podem atuar? Bom, são empreendedoras, empreendedores, são produtores, produtoras, ou são pessoas que querem entender o tema para contribuir com os sujeitos propriamente ditos que trabalham com a produção? Porque existem duas formas, né? Por exemplo, dentro da universidade, a gente também trabalha essa formação sobre a economia solidária, não só para os empreendimentos, mas também para professores, estudantes, né? E a gente trabalha toda essa temática. No nosso, em Cuba, a gente tem, por exemplo, as palestras, né? E vai entrar os podcasts, não sei quando, mas vai entrar. Sobre essa questão da economia solidária, dos aprendizados, o que você quer formar. Já foi dado cursos, mas não tem ninguém dando curso ainda nessa hora, né? Não sei como é que vai ficar. É isso.

É, Tônia, e tem outra questão, porque como disse, assim, tem os eventos nacionais, estaduais, né? A inserção nas redes. Então tem todo um movimento, porque parece que muitas pessoas ainda não conseguiram se conectar, mas tem todo um movimento. Se você botar a economia solidária nas redes, você vai encontrar aí eventos de todo porte, que pode vai. Inclusive cursos gratuitos, né, que você pode estar fazendo. Tem universidades que estão ofertando cursos gratuitos nessa área, né? Então, é bem interessante. Eu também fico à disposição, né? O meu Instagram é @clevermardonia. Eu não estou com um destaque atual de economia solidária, porque estou me afastando disso na universidade. Estou com um projeto chamado Vida, Trabalho e Sentido. Mas dentro do Vida, Trabalho e Sentido, a gente discute essa questão da economia solidária, porque ela faz parte, do trabalho e do sentido da vida, né? Então, a gente traz ela dentro dessa perspectiva. E nós vamos estar com podcasts aí. Inclusive, vou fazer uma palestra agora, dia 24, em Aracoiaba, sobre vida, trabalho e sentido, né? Em quem você está se tornando quando trabalha, né? E quando lida com dinheiro. Então, tem tudo a ver, está dentro dessa base da economia solidária, tá, gente?